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3: Olá, muito bom dia. Falta um ano para terminar o mandato como comandante dos Bombeiros Chapadores de Braga, mas Nuno Osório garante à RUM que quer continuar no cargo. A decisão não depende totalmente do responsável, por se tratar de uma comissão de serviço, fica a faltar o sim da autarquia, mas o responsável já está de olhos postos no futuro. Em entrevista ao Campus Verbal, o programa de grande entrevista da RUM, Nuno Osório recordou com orgulho a evolução do batalhão, desde que tomou posse, mas o objetivo passa agora por guiar o quartel para novos patamares. Questionado sobre as suas intenções de continuar no comando do batalhão no período 2027-2031, Nuno Osório não hesitou.
4: Ah, sim, claro, claro, muita vontade. É muita energia despendida. Nós tentamos sempre chegar a uma condição de eleição e, claro, claro, quero continuar e a vontade é essa, não há outra forma de nós quando começamos a construir uma casa, a vontade é viver depois dela, não é? Não vamos construir a casa, agora está pronta, vou-me embora, não vou vendê-la. Não, o princípio aqui é o mesmo, é tentar construir sempre e depois de ramificar, desde que fizemos uma casa, passamos a fazer uma aldeia, que seja sempre este princípio. E claro que a vontade é de continuar.
3: Desde que assumiu a liderança dos Chapadores, em 2022, Nuno Osório viu a sua equipa crescer, acompanhou a compra de novos veículos para a intervenção e incutiu no batalhão um regime baseado na ordem unida e numa disciplina rígida. Ainda assim, afirma que o batalhão não está 100% à sua imagem, apesar de faltar pouco para cumprir esse objetivo.
4: Se quisermos uma percentagem, é 96%. Falta um bocadinho. Falta sempre um bocadinho.
5: O que é que falta?
4: Falta mais e falta melhor. Falta mais e melhor, sempre isso. Aliás, se nós chegássemos ao desígnio de está bom, não fazia sentido. Perdíamos os objetivos. Nós temos que sempre ser mais, temos que recriar, temos que pensar, temos que ir ao encontro das necessidades daquilo que a sociedade nos pede. E é sempre esse bocadinho que falta, que nos alimenta para que no dia a seguir possamos continuar, fazer mais.
3: Com a perfeição um bocadinho distante, os Bombeiros Chapadores de Braga esperam agora a chegada de 20 novos operacionais para melhorar os serviços de prestação de socorro no concelho bracarense. 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As obras de requalificação das urgências do Hospital de Famalicão deverão arrancar até ao final deste ano. A garantia foi deixada esta terça-feira pela Ministra da Saúde, Ana Paula Martins, que classificou a intervenção como uma das mais prioritárias do país. A governante falava à margem da inauguração da nova Unidade de Saúde Familiar de São Miguel do Anjo, uma estrutura que custou 2 milhões e 100 mil euros, com 1 milhão e 800 mil financiados pelo PRR. A Ministra da Saúde explicou que o Executivo está a desenhar o planeamento financeiro para avançar também com as obras no hospital.
6: Nós estamos a fazer, temos neste momento aquilo que é a programação do que é preciso fazer no país e o impacto financeiro que isso tem. E temos que distribuir esse impacto financeiro ao longo dos vários orçamentos de Estado, também contando com alguns fundos, o PRR já não, naturalmente, mas com alguns fundos de coesão, para priorizando, e o caso de Famalicão é uma prioridade, eu já estou a assumir, é uma prioridade, tem que fazer parte dos planos de desenvolvimento operacional, se quiser, do plano de atividades, vou chamar assim para ser mais simples.
3: As obras de requalificação das urgências do Hospital de Famalicão deverão arrancar até ao final deste ano. A garantia foi dada esta terça-feira pela Ministra da Saúde, Ana Paula Martins, que classificou a intervenção como uma das mais prioritárias do país. O projeto prevê não só a melhoria das urgências, mas também novas valências para a unidade hospitalar. PSD e PS chegaram a acordo para a prestação social única. O anúncio foi feito por Eurico Brilhante Dias numa conferência de imprensa no Parlamento esta quarta-feira, frisando que a negociação avançou de modo a executar um marco importante do plano de recuperação e resiliência e receber nesse quadro centenas de milhões de euros. De acordo com o PSD, o objetivo desta medida é tornar mais fácil e simples o acesso de quem precisa, trazendo consigo elementos muito, muito fortes de combate à evasão, à fraude e ao acesso indevido. De acordo com o líder parlamentar do Partido Socialista, foram discutidos 4 pontos nucleares do projeto de modo a viabilizar a medida.
7: Primeiro, o trabalho dito obrigatório deixará de ser obrigatório estará enquadrado num plano individual personalizado de inserção. O segundo aspecto, para nós particularmente importante, é a queda do canal de denúncias. Terceiro, foi a alteração substantiva da condição de recursos, garantindo que o acesso, e em particular o acesso das pessoas mais vulneráveis, continua a ser possível sem a restrição que foi apresentada pelo Governo. Quarto, que as alterações, em particular a fixação dos valores da prestação, fossem valores que o Parlamento pudesse escrutinar.
3: Apesar de os socialistas terem anunciado que o trabalho social deixa de ser obrigatório, o líder parlamentar do PSD, Hugo Soares, afirmou que esta obrigação não cai.
5: A solidariedade social não cai e não deixa de ser obrigatória. Aquilo que acontece, que foi sempre a nossa intenção, é que essa atividade de 3 horas, como sabem, por dia, 15 horas por semana, passa a estar, como foi sempre a nossa intenção, embora não estivesse escrito na letra da lei, que fizesse parte de um plano de inserção individual para aquele indivíduo em concreto e atendendo ao seu agregado familiar. Ela não se torna facultativa, porque não voltam a existir os contratos de inserção social. Esses, sim, aqueles que existiam no passado, dependiam da vontade das duas partes. Ela não é facultativa, ela vai existir mesmo e vai existir para que as pessoas possam, a partir desta atividade, procurarem sentirem-se úteis.
3: Ouvimos Hugo Soares, líder parlamentar do PSD, e atrás Eurico Brilhante Dias, líder parlamentar do PS, a propósito do acordo sobre a PSU. O anúncio foi feito numa conferência de imprensa no Parlamento esta terça-feira. Apesar de ter sido discutida a obrigatoriedade do trabalho social e o PS admitir que caiu durante as negociações, a informação avançada pelo PSD é de que essa medida continua ativa. Os distritos de Porto, Vila Real, Viana do Castelo e Braga estão sob aviso amarelo até às 6 da manhã de sexta-feira, alertou em comunicado o Instituto Português do Mar e da Atmosfera. O IPMA prevê para hoje, no continente, períodos de céu muito nublado, aguaceiros podendo ser fortes, de granizo e acompanhados de trovoada, em especial na região norte, até ao início da manhã. As temperaturas mínimas vão oscilar entre os 15 graus Celsius e os 18 e as máximas entre os 21 graus e os 28. Dois sismos de magnitude 7.2 e 7.5, com epicentro junto à capital de Caracas, foi sentido na Venezuela esta quarta-feira, segundo o Serviço Geológico dos Estados Unidos. A presidente interina da Venezuela, Delcy Rodríguez, aponta pelo menos 32 mortos e mais de 700 feridos e admite que são esperadas mais vítimas mortais à medida que decorrem os esforços de resgate. Ativado o estado de emergência, a governante mandou encerrar o aeroporto internacional de Maiquetá, que serve Caracas, e cancelou as aulas em todo o país. Durante vários dias, o sistema de alerta de tsunamis dos Estados Unidos da América chegou a emitir um alerta de tsunami para Porto Rico e para as Ilhas Virgens Americanas e Britânicas após o sismo, mas o alerta foi, entretanto, cancelado. O tremor foi também sentido na Colômbia, em Bogotá.
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3: Começo com o Diário do Minho, que faz manchete com São João ensina-nos a viver sem medo de sermos cristãos. O São João em Braga terminou ontem com o fogo de artifício à 1 da manhã. Dom Delfim Gomes presidiu a missa solene no Parque da Ponte. A Igreja de Braga promoveu o encontro de integração de padres angolanos e ainda Guimarães quer criar mais habitação pública. No Jornal de Notícias, Estados Unidos da América e Ucrânia fazem disparar exportações de material de guerra. Drones e inteligência artificial dão forte impulso às vendas da defesa nacional e ainda Portugal escapa a calor sufocante na Europa. Temperaturas persistem acima dos 35 graus, causam mais de uma centena de mortes e afetam 100 milhões de pessoas. Folia de São João à boleia de futebol, festa popular contaminada nas ruas pela vitória da seleção. No Público, relações entre governo madeirense e IPSS levantam suspeitas de crime. Tribunal de Contas participou ao CIAP, que Instituto Regional cedeu funcionária à entidade sediada em paraíso fiscal árabe e exige devolução de dinheiro a ex-dirigentes. A instituição refuta acusações e ainda destaque para Espanha. Casos de justiça aumentam pressão política sobre Pedro Sánchez. No Diário de Notícias, Portugal está a falhar na monitorização do H HIV, relatório elaborado por 30 peritos, conclui que Portugal tem dados, capacidade técnica e conhecimento sobre o HIV, mas não consegue medir com precisão o cumprimento das metas de diagnóstico, tratamento e controlo de vírus. Na fiscalidade, CDS-PP quer duplicar dedução do IRS a partir do terceiro filho e ainda destaque para a prestação social única, acordo entre PS e PSD, faz avançar medida que mantém 3 horas de trabalho social. Na imprensa desportiva, começa pelo diário A Bola, o grande recomeço. Benfica arranca para uma nova era, início de temporada mais cedo e com compromissos à porta. Marco Silva estreia-se no relvado. Record, vem aí Altamira, espanhol do Betis, tem acordo até 2031, custa 18 milhões de euros, mais 2 milhões por objetivos. Leões já gastaram 80 milhões no mercado de verão e ainda nova era. A Águia volta hoje ao trabalho com Marco Silva no comando e o William está livre para a Supertaça no Futebol Clube do Porto. TAD reduz pena de 2 para 1 jogo. E finalmente, o jogo volta ao mundo. De regresso às primeiras páginas, Ronaldo junta-se à galeria de notáveis do maior torneio de seleções. E assim termino este noticiário. Estou de volta à hora certa com mais informação. Tenham um bom dia.
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Muito bom dia, 8h17, aberta a sessão de quinta-feira na Room com Abel Duarte até às 11. Espero que tenham tido um grande São João. Abertura de hora com este Emotionally Unavailable para Antidepressants Expanded. Chega no próximo dia 10 de julho, versão mais longa do álbum dos Suede. Um dos temas inéditos na nova versão do álbum Antidepressants. Temos Joe Drives Again, Car Seat Headrest. Dois portugueses, Flambeau e também Jasmine, são as próximas. Bom dia.

Tento entender, é um dos temas para o disco Dias em Branco de Jasmin, há pouco Sapphire do Bracarense Flambeau. 8h28, boa quinta-feira, temos Joana Machado para ouvir a seguir, Broken. Depois It Only Takes One Lion para ouvir daqui a pouco os escoceses Belle and Sebastian, a seguir a alguns recados.

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Estes são os Gas Twin, Gaspa e Mark Twin, nada mais nada menos que Miguel Tenreiro e Tito Romão. Edição do final do ano passado através da Jazigo, editora do Porto, álbum 2. Escutamos A Furada, é uma das faixas do alinhamento, com a participação do Eduardo Cardinho no vibrafone. Entretanto, vamos fechar a hora, minutos finais, 4 minutos mais, uns pozinhos até às 3 da tarde com a Da Chic, Lovin' and Groovin'. Fechamos em beleza, daqui a pouco há mais. Até já!

0: 3. Um número mágico para quem acredita nessas coisas.
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3: Olá, boa tarde. Um estudo liderado pela Escola de Ciências da Universidade do Minho identificou uma forma de remover até 83% de resíduos de medicamentos da água potável. O trabalho focou-se em testar os materiais em condições reais, como a água potável ou a do mar, e não apenas em água purificada de laboratório. A substância retirada, o fosfato de cloroquina, segundo o investigador Pedro Martins, é um poluente persistente muito difícil de eliminar pelos sistemas tradicionais, o que necessitou de uma avaliação com 5 materiais semicondutores.
4: O foco deste estudo nem é tanto os materiais. Nós realmente identificamos uma série de materiais que são tipicamente utilizados para esta aplicação, ou seja, são chamados fotocatalisadores. São materiais que, quando são irradiados, geram na sua superfície uma série de espécies oxidativas, ou seja, que vão atacar o que está em seu redor e conseguem degradar os contaminantes que estão em solução. Nós escolhemos o dioxitano e outros 4 catalisadores que são muito utilizados e queríamos perceber, em diferentes contextos, ou seja, em diferentes tipos de matriz de água, com diferentes complexidades, aquilo que nós verificamos foi que, efetivamente, o dioxitano, em todas elas, foi o que se mostrou mais robusto e mais capaz de degradar fosfato de cloroquina.
3: Segundo Pedro Martins, a investigação desenvolvida no Minho assume uma importância crucial para a saúde pública. Isto porque as estações de tratamento convencionais, as ETARs, usam processos biológicos que não conseguem travar estes medicamentos.
4: O nosso grupo de investigação está muito focado em adereçar problemas relacionados com contaminação aquática, mais especificamente em relação aos chamados contaminantes emergentes ou contaminantes persistentes. Porque estes contaminantes, devido à sua elevada estabilidade química, são capazes de resistir aos processos convencionais das ETARs, que tipicamente são processos biológicos. Só que neste caso, estes contaminantes, como são muito estáveis, muito resilientes, eles conseguem resistir. E então aí nós precisamos de uma nova geração de materiais que vão ajudar no processo de degradação destes contaminantes. Porque hoje em dia temos tecnologia que nos permite identificar mesmo concentrações muito baixinhas destes contaminantes.
3: Pedro Martins explica que a meta é conseguir, a prazo, desenhar tratamentos personalizados

0: para descontaminar rios, lagos e zonas costeiras.
1: Permite-nos saber quais é que serão os materiais que potencialmente devem ser aplicados ou na água do mar, ou na, numa água de beber potável. É este tipo de trabalho de base que está a ser feito com as nanopartículas que nos permite, a Jusante, mais à frente, personalizar o tratamento, entre aspas, para cada contaminante e para cada matriz de água. Ou seja, este artigo destaca-se fundamentalmente pelo trabalho sistemático que é feito em relação aos diferentes catalisadores e às diferentes matrizes de água, que é uma coisa pouco vista. Geralmente focámos-nos muito no contaminante ou no material, nós focámos-nos na água e na interação dos materiais ativos com a água.
0: Um estudo liderado pela Escola de Ciências da Uminho descobriu uma forma de remover até 83% de resíduos de medicamentos na água potável. O trabalho focou-se em testar os materiais em condições reais, como a água potável ou do mar, e não apenas em água purificada de laboratório. A investigação contou ainda com a parceria do centro espanhol BC Materials. O ritmo acelerado a que a inteligência artificial e as neurotecnologias se desenvolvem levanta questões complexas sobre os limites do corpo humano e a nossa relação com a tecnologia. Jorge Mateus, investigador do Centro de Ética, Política e Sociedade da Escola de Letras, Artes e Ciências Humanas da Uminho, é o convidado desta semana do Uminho ID. Especialista nas implicações éticas das tecnologias emergentes, Jorge Mateus sublinha que o pensamento crítico não pode ficar para trás e que as humanidades assumem hoje um papel incontornável.
2: Tenho insistido muito nesta ideia de que nunca foi tão importante nós ouvirmos aquilo que os filósofos têm a dizer como hoje, sobretudo neste mundo em que a nossa relação com as máquinas é cada vez mais estreita. Talvez nós tenhamos de repensar as relações que nós queremos manter com as máquinas, mas também com os outros humanos. Eu creio que é muito importante hoje em dia nós repensarmos estas relações e a filosofia pode dar um contributo muito importante também a pessoas que estão neste momento naquilo que é a vanguarda do desenvolvimento tecnológico.
0: Uma reflexão fundamental sobre a ética do futuro e as fronteiras da nossa própria biologia, para ouvir na íntegra depois das 8 horas na Universitária. Na atualidade internacional, 5 portugueses, 4 dos quais da mesma família, estão desaparecidos em La Guaira, na Venezuela, onde 2 sismos causaram na quarta-feira dezenas de mortos e centenas de feridos, segundo o Ministério dos Negócios Estrangeiros português. A diplomacia portuguesa, que ainda não tem conhecimento de vítimas mortais na sequência destas ocorrências, admitiu que poderão existir muitas mais situações de portugueses e lusodescendentes afetados, dada a dimensão da comunidade portuguesa no país. Para Paulo Rangel, as próximas 24 a 48 horas são prioritárias para que seja resgatado o maior número de vidas possível. Na Venezuela vive uma das mais importantes comunidades portuguesas no mundo e a segunda maior da América Latina. Estima-se que vivam 1,2 milhões de portugueses e lusodescendentes neste país. Portugal vai acolher um comando regional para a Península Ibérica da Agência Europeia de Fronteiras, que coloca para já mais 25 agentes da Frontex no país, focados no controlo dos portos e aeroportos internacionais, mas não só. Segundo o Ministro da Administração Interna, Luís Neves, no final da cerimónia de apresentação do contingente 5 da Frontex, que esta quarta-feira decorreu no pavilhão de Portugal, esta nova unidade ibérica de controlo de fronteiras externas fará um trabalho multidisciplinar que envolve combate à imigração ilegal, tráfico de seres humanos e combate ao crime organizado. Aos jornalistas, depois do encontro, o governante diz que nada muda a não ser o número de pessoas alocadas a estas forças e o nível de informação e ferramentas partilhadas entre os países da Europa.
3: As fronteiras têm os seus canais próprios. O que existe é mais gente, mais partilha, mais conhecimento, mais interação. É isso que está a ser feito. Portanto, para além destes meios, nós já temos aqui elementos do Frontex em Portugal, tal qual nas outras fronteiras externas da Europa, nós temos inúmeros elementos da GNR, da PSP, da Polícia Marítima, destas forças que estão, e por isso isto é um trabalho conjunto, e acho que devem ficarmos todos nós no espaço da Península Ibérica, no espaço português, ficarmos muito felizes por esta medida.
0: De acordo com o governante, o número de 25 agentes da Frontex que já estão em Portugal pode vir a aumentar para os 60. E fechamos com o desporto, já que o Sporting Clube Braga prepara-se para reforçar o eixo central da defesa com um antigo jogador do Benfica. Adriano Barami, internacional helvético de 24 anos, está a caminho da cidade dos Arcebispos. Segundo o jornal A Bola, o processo está muito bem encaminhado e o central deverá chegar ao Minho nos próximos dias para assinar o vínculo com os arsenalistas. A confirmar-se, fará a sua segunda passagem por Portugal, onde representou o Benfica desde os sub-17 até à equipa principal, entrando em campo em 6 ocasiões. Na última época, esteve emprestado aos suíços do Luzerne, contabilizando 37 jogos, 2 golos e ainda uma assistência. É com o desporto que encerro o Jornal das 3 da tarde. Eu regresso às 4 com a síntese informativa. Até já.

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já temos andado de lado a lado com Francisco Fontes, é companhia nesta semana de emissões da Universitária. Uma das nossas apostas é Primavera, faixa do seu novo álbum, segundo longa duração deste músico de Lisboa, disco Capotar. Está assim aberta a segunda parte, sessão de quinta-feira. Vou estar por cá, Sérgio Xavier ligado nos 97.5, também rom.pt, emissão até às 4 da tarde. Próximas escolhas ainda em português com Samuel Lúria e os 12 ao todo. E depois vamos ter o Cavalheiro. Sejam muito bem-vindos, juntos a nós.

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0: É o regresso do Escola Trio de Montreal, do Canadá. Cost of Living Adjustment saiu no passado mês, saiu em maio. Recebendo os singles de avanço Skywriter Sag. Para trás propostas nacionais, em português, com Samuel Luria e os 12 ao todo. E também passou por cá o nosso caríssimo cavalheiro, Tiago Ferreira, com a Dança Macabra. Já a seguir, sugestão para a final da tarde.
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0: Para vir mais logo com Sara Pereira e Carolina Damas, fim de semana quase a chegar, aproveita então. E por isso hoje há pop-up também para dar pistas para o fim de semana. A matéria de sugestões culturais. Riptides é a próxima escolha, tem a assinatura dos Dead Cab for Cutie.

Últimas propostas no feminino, lá atrás com a caríssima Cat Power, Ruin do álbum Sun, e depois entrou em cena a Gia Margaret. Moon Not Mine, do novo álbum, edição deste ano, uma longa duração da autora, o disco Singing. Estamos agora a 21 minutos das 4 da tarde, seguimos já em modo memória, em modo boa memória, com Lou Reed. Cá está ele, banda sonora do filme Far Away So Close, filme de Wim Wenders. Além da música, também uma pequena aparição de Lou Reed a cantar este Why Can't I Be Good?

0: nas redes sociais e no site do Vaudeville para estarem atentos a toda a programação. Entretanto, o tempo urge.
1: E nós nada somos, cara amiga.
0: Vamos lá.
1: Mas, olha, vamos a mais discos novos que saem amanhã. Os Girl Trouble, uma banda de Tacoma em Washington, estão de volta à sua editora original, a K Records, para o lançamento do seu álbum em 23 anos. Primeiro álbum. Os veteranos do Garage Rock vão então lançar As Is amanhã, num lançamento conjunto com a K Records e com a sua própria editora, a Wig Out. Fun fact, os Nirvana abriram para eles nos anos 80.
0: Banger.
1: Pamba. Quem são eles? É o Kurt Kendall, temos um guitarrista, o Bill Kahuna Henderson, a sua irmã, baterista Bon Henderson, e ainda o baixista Dale Phillips. Eles já lançaram uns quantos temas. Vamos ouvir Naming Names.

0: Rock and roll,
1: amigos.
0: Let's go.
1: Nós é assim.
0: Olha,
1: Bamba. Pessoal, Girl Trouble. Eles lançam o primeiro disco ao fim de 23 anos. Isto vai ser. Olha.
0: Olha, isto é cada uma.
1: É com cada uma.
0: Olha, vamos ao resto do nosso pop-up, porque está a terminar. Faltam 10 minutos para o final da hora. Ai, mas nós ainda temos muita coisa aqui incrível.
1: Ver.
0: Vamos primeiro a novidades?
1: Vamos, e sendo que o texto não está completo. Só para cá.
0: E sendo que o segundo texto tem aqui tipo de gigante, do nada, a dizer memórias de uma casa vazia. E tipo, ai, ok. Muita calminha. Já. Vai lá.
1: Olha, o Amadeu é a nova série. O que vai estrear então? Estreou na RTP, estreia a 6 de julho.
0: É a nova série de segunda-feira.
1: Desculpa,
0: agora vamos nos concentrar.
1: Desconcentrar?
0: Agora vamos nos concentrar.
1: Ah, ok.
0: Olha, o Praça está ali a rir-se de nós.
1: Amadeu. Não quero olhar para o Praça. Amadeu é a nova série. Estreia então a 6 de julho na RTP1 e depois fica disponível em RTP Play. É protagonizada por Rafael Moraes. A série retrata então o percurso super intenso e

0: singular deste artista inquieto e indomável, e cuja obra desafiou então os limites da própria pintura moderna. É realizado pelo Vicente Alves Duarte, em curiosidade, Amadeu Sousa Cardoso.
1: E a segunda notícia, porque hoje baseamos aqui em duas, o realizador português, e estamos muito no cinema.
0: Não, estamos.
1: O realizador português, não, vírgula, Bruno Carnide, e vários membros da equipa técnica de O Agente Secreto, o filme que esteve nomeado para Oscars e, enfim, muitos prémios ganhou ele, estão na lista divulgada hoje dos novos membros convidados para fazerem parte da Academia de Hollywood. Bruno Carnide foi escolhido pela curta-metragem Memórias de uma Casa Vazia, de 2023. Pronto.
0: Portanto, temos boas notícias.
1: Resumindo e concluindo, membros do Agente Secreto.
0: Exato.
1: E Bruno Carnide por esta curta.
0: Bruno Carnide, ele é um grande representante.
1: Muito bem, Hollywood, lá vão eles.
0: E eu estive a ver, são para aí 1700 pessoas, 1700 membros, ou quase 2000.
1: Ah, são muitos.
0: São boas.
1: Pensei que eram menos.
0: Pois, também eu, tipo, ué, que cena, fui ver.
1: Pronto.
0: Era o Otávio.
1: Olha, vamos a propostas culturais.
0: Vamos.
1: Começamos por Braga. Temos.
0: O que é que se passa em Braga?
1: Teatro Circo, amanhã. Indigo Quartet é um teatro circo. Neste concerto, o quinteto apresenta em estreia absoluta um conjunto de novas obras que integrarão o seu próximo álbum, atualmente em fase de gravação. No sábado, o museu recebe uma tarde dedicada à literatura, ao pensamento e à celebração da palavra.
0: Bamba.
1: Às 15 horas temos conversa com Luís Quintais, vencedor do Grande Prémio da Literatura DST 2026. Às 17, conversa com Gisela Casimiro, Patrícia Portela,
0: Patrícia.
1: E Miguel Bonneville, com moderação de Anabela Mota Ribeiro. O dia culmina com uma gala de entrega do Grande Prémio de Literatura DST 2026, no Teatro Circo, às 20 horas, seguido do concerto de Alice Caymmi. É, portanto, um sábado longo dedicado à literatura no museu e no Teatro Circo.
0: Muito bem.
1: Ai, temos mais Braga.
0: Temos mais. Queres, queres que eu vá a Braga? Espera aí. Vamos a mais. Temos um compositor e maestro, o Carlos Brito Dias, que a explora desde obras para instrumentos a solo e ensembles até grandes orquestras e música eletrónica. É já este sábado às 9h30 que ele estará então no Generation com Hope 2, espetáculo dentro do programa Radiografia. Temos também o coro académico da Universidade do Minho, não é, Carolina?
1: É verdade, sim, senhor.
0: Regressa aos escadórios do Bom Jesus. Vai ser incrível, vocês estão mesmo lá nos escadórios.
1: Vamos estar mesmo. É sempre assim, é a 24ª edição. Cantamos nos escadórios.
0: Nos escadórios.
1: Nos escadórios do Bom Jesus.
0: No Teatro Circo.
1: Não, antes. É nos escadórios do Bom Jesus. Sim.
0: Ok. É dia 27, portanto, sábado, às.
1: Às 21h30.
0: Às 21h30.
1: Acho eu.
0: Eu também não tenho aqui a data. Eu não vi a data.
1: Mas eu acho que às 21h30, digo-vos. Assim de. Okay. Apareçam às 9, pelo sim, pelo não, porque se calhar é às 9.
0: É. É, arranjarem é possível, ali
1: olha, ali, aliás, eu estou 19h30 e é possível que seja. Ai, meu Deus. Que pressão. Eu já vou ver, já confirmo.
0: É, vai ver.
1: Continua a falar.
0: Ok. Pois, porque eu quando escrevi também não tinha as horas, mas. É a 24ª edição, Vozes sobre a Cidade. A iniciativa assinala então o encerramento de mais um ano letivo e promete uma noite de celebração de música, amizade e o espírito académico.
1: É às 21h30, sim, senhora.
0: 21h30, sim, senhora. Bamba. Além disto, tudo, lembrar que temos a grande proposta para este fim de semana, que
1: ah,
0: é
1: sim,
0: hoje.
1: É hoje.
0: É o Cinema Popcorn. É à Pala, entrada gratuita, amigos, hoje às 9h30, no Café Concerto Room by Mavi. A minha amiga Carolina vai falar-vos sobre este filme.
1: Vou.
0: Tem aqui.
1: O Milk, que é um filme de 2008, realizado por Gus Van Sant, é um filme biográfico que retrata a vida de Harvey Milk, um dos primeiros políticos assumidamente homossexuais eleito para um cargo público nos Estados Unidos. Interpretado por Sean Penn, grande Sean Penn, que recebeu o Oscar de melhor ator, claro, pelo papel, o filme acompanha a luta de Milk pelos direitos da comunidade LGBTQ+, e pela igualdade social na década de 70. Esta obra destaca a sua coragem, determinação e impacto no movimento pelos direitos civis, ao mesmo tempo que aborda os desafios e preconceitos enfrentados pela comunidade gay na época. Milk é considerado um filme inspirador que celebra a importância da participação política e da defesa dos direitos humanos.
0: Portanto,
1: estou muito, muito entusiasmada para ver este filme.
0: Estamos lá em cima, todos juntos.
1: Let's go.
0: Vamos embora. Apareçam então, hoje eu e a Carolina vamos estar lá na dianteira em mais uma edição do Cinema Popcorn.
1: 9:30, entrada gratuita. Olha, mais, Guimarães. As reuniões em volta da escrita e das leituras estão de regresso à Casa da Memória em Guimarães, com um novo ciclo, Apanhar um Peixe com as Mãos. Estas noites de conversa e leitura acontecem nas últimas sextas-feiras de cada mês, até julho, ou seja, este mês e no próximo. Amanhã é com Gonçalo M. Tavares. A sessão inicia às 21h30, então, na Casa da Memória em Guimarães. No CAA temos, sexta-feira, Barana Nu, mais Demandos. São os nomes que atuam no CAA na sexta-feira. No sábado,
0: verdade, é verdade.
1: No sábado temos Criatura Dança e Scar. Vamos ao Porto rapidinho para ir à nossa aposta.
0: Olha, Zumba, entre os dias 24 e 29 de junho, atenção que o Porto está a receber o Babel, um dos festivais literários mais ambiciosos do ano, dizem eles, mas eu tendo a concordar. Promovido então pela Fundação Livraria Lelo, em parceria com a Câmara Municipal. Durante 5 dias a cidade transforma-se numa autêntica celebração da palavra, com eventos espalhados por espaços emblemáticos. É a Praça dos Leões, é o Coliseu, é o Rivoli, a Avenida dos Aliados, Ribeira, por aí fora. Entre os grandes destaques estão nomes incontornáveis da literatura mundial. Temos a Olga Tokarczuk, o Laszlo Krasznokai, a Margaret Atwood, Salman Rushdie, Julian Barnes, Lídia Jorge, o Walter Ugumei vai estar por lá a apresentar um novo romance no festival. Portanto, mais que razões para passarem pelo Porto estes dias. Se quiserem mais assim uma musiquinha, tem o Celso. Os Celso, que tocam amanhã nos Maus Hábitos, apresentam o segundo álbum, o Indie Corno, ali pelas 9. Às 9 deve abrir as portas. E termina já este sábado a exposição O Sonho Sem Ser Medo. Bom. Uma novela gráfica a preto e branco da autoria da Daniela Nunes, apresenta desenhos seus. De grande escala, risografias e outros desenhos originais desta história profundamente pessoal.
1: Mentalmente.
0: Como enfrentar medos, encontrar coragem e descobrir que não se está sozinho. Entrada gratuita!
1: Olha, muito bem. Está muito calor neste estúdio. Está. Está horrível. Olha.
0: Está
1: muito alto. Vamos à nossa aposta da semana. Panda Bear e Sonic Bloom. Panda Bear, Noel Lennox, continua a série de projetos à parte de Animal Collective. Este ano com o anúncio de Question of When. A sua mais recente colaboração com Sonic Boom, de Pete Kember. O sucessor do álbum Reset, de 2022, conta com participações de Mary Lattimore e Daniel Sullivan. O disco está apontado para 10 de julho e este, A Question of When, é o single de apresentação que está aqui em destaque na Room.
0: Não, vai estar.
1: Porque não está em mais lado nenhum.
0: Em mais lado nenhum, amigos.
1: Disse-nos, olha, o Abel.
0: Room na dianteira.
1: Olha.
0: Portanto,
1: esta, vocês ouçam isto.
0: Zuka.
1: Ouçam bem isto, porque isto não está a tocar em todo lado.
0: Não, tá, não, mas sabes o que é que vai acontecer? Quando tocar na Room, aí já espalha.
1: Depois vem tudo. Vem tudo assim, já conhecia. Pois. Olha, vamos,
0: malta,
1: lá para ver. Fechamos este episódio.
0: Foi muito bom voltar.
1: Foi
0: para
1: bom.
0: A semana já não há outra vez. Mas estejam atentos ao Instagram da Room, que nós temos lá sempre novidades, agendas, culturais,
1: muita
0: conversas,
1: novidade.
0: Muita coisa.
1: Está a começar a música.
0: Está a começar a música.
1: Falta um minuto. Falta 40 segundos.
0: Olha, temos
1: pronto,
0: que ir.
1: Vamos retirar.
0: Malta, fiquem
1: bom.
0: Bem.
1: Fiquem bem.
0: Carolina, boas férias para mim, boas férias para ti, para toda a gente.
1: Tchau.

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1: 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Vamos às notícias, às 7 é com o Marcelo Hermesdorf. Boa tarde.
2: Olá, Sara, muito boa tarde. Passado o São João e os 8 dias de folia dedicados àquela que é a festividade do gênero mais antiga de Portugal, é tempo de se fazerem as contas. Apesar de ainda ser cedo para falar do impacto econômico, a verdade é que as expectativas são altas e as previsões mais conservadoras apontam para uma adesão em linha com as edições anteriores na casa de 1 milhão de visitantes. Este ano os valores podem ser até maiores, dado o poder mobilizador dos Jogos de Portugal para o Mundial 2026 e que levaram centenas de bracarenses ao centro da cidade para assistir o jogo nos ecrãs gigantes, bem como a presença de Marcelo Rebelo de Sousa na noitada de São João. A RUM, a presidente da Associação de Festas do São João de Braga, Daniela Pereira, admite que esses momentos podem ter ajudado a chamar as pessoas à rua, mas as festividades continuam a ser um momento muito aguardado por todos.
3: Ruas cheias, tivemos muito bom tempo que ajudou a de facto conseguir ter muita gente nas ruas, tivemos cortejos de lotação, diria eu, quase esgotada, não é? Tivemos o cortejo de Gigantones e Cabeçudos, inclusive com um novo percurso, que teve muita gente nas ruas, tivemos o cortejo etnográfico com novos quadros, tínhamos as ruas completamente cheias. Eu diria que se calhar esse é o maior sinal. São João de 2026 cumpriu aqui com um conjunto de expectativas e que de facto as pessoas se mobilizaram para viver as nossas festas. Eu diria que lá está, que estamos em linha com anos anteriores, ou seja, que durante os 8 dias, acreditamos que cerca de 1 milhão de pessoas a estarem cá.
2: Este ano, ainda que com dinâmicas novas e dedicadas aos artistas locais, as barraquinhas voltaram a ocupar a Avenida da Liberdade e erguem-se 2 palcos entre a Avenida Central e o Parque da Ponte, que despertaram a curiosidade dos bracarenses. O balanço de adesão a estas novidades é positivo, mas isso não significa que não haja motivos para melhorar a dinâmica na próxima edição.
3: Então, estamos já a trabalhar neste processo de avaliação e de conseguir identificar o que correu bem, o que correu menos bem. As barraquinhas, nós sabemos que este era o ano zero, portanto vamos ir com um conjunto de desafios e de coisas que entretanto sabemos que para o ano vamos olhar e vamos melhorar seguramente. E depois os artistas locais, a mesma coisa, porque posso dizer, no dia 23 estavam também à pinha de público, portanto nós tivemos 6 artistas na noitada de dia 23, nos 2 palcos que tínhamos montados, e o que é certo é que foram momentos de mobilização também das pessoas que estavam ora a subir, ora a descer à Avenida da Liberdade. Portanto, acho que isso é um sinal claro de que esta aposta nos artistas locais e naquilo que são os nossos agentes culturais em Braga é bastante significativa.
2: Ainda no rescaldo desta edição, a presidente já planeia novidades para o próximo ano. Já em setembro, a associação lança um orçamento participativo para dar a voz a todas as pessoas que participaram na construção das festas deste ano.
3: Estamos já aqui com um conjunto de coisas em carteira, que tem no próprio âmbito da estratégia do São João até 2029, temos já uma iniciativa que vamos querer implementar, falo aqui em específico do orçamento participativo São Joanino, portanto sabemos que, acreditamos que ali a partir de setembro vamos abrir aqui espaço para que as pessoas possam submeter o seu projeto para o orçamento participativo São Joanino, e temos outras ideias que não posso partilhar agora, não é? Mas sabemos que há aqui espaço e que o que nós vamos fazer é, para teres ideia, vamos ouvir toda a gente que esteve aqui envolvida nas festas.
2: Ouvimos Daniela Pereira, presidente da Associação de Festas do São João de Braga. Passados 8 dias de folia dedicados àquela que é a festividade do gênero mais antiga de Portugal, é tempo de se fazerem as contas. O novo balanço do número de vítimas na sequência dos 2 sismos que atingiram a Venezuela indica que morreram 188 pessoas. Além desses, há registros de 1.520 feridos, assim que é, e de 157 pessoas ainda desaparecidas. A presidente da Assembleia Nacional Venezuelana, Jorge Rodrigues, informou que até o momento estão contabilizados 250 edifícios destruídos, sobretudo no estado de La Guaira, a norte de Caracas, e que foram já registrados 138 réplicas dos sismos de ontem à noite. De volta a Portugal, o parlamento aprovou esta quinta-feira na generalidade em votação final a proposta de lei que autoriza o governo a criar a prestação social única após um acordo entre PSD e PS. A proposta que autoriza o governo a criar a PSU obteve os votos favoráveis do PSD e CDS-PP, abstenção da Iniciativa Liberal e do PS e votos contra do Chega, Livre, PCP, Bloco de Esquerda, PAN e JPP. O documento aprovado resulta de um acordo alcançado na quarta-feira entre os 2 partidos que que levou à substituição do texto da proposta inicial do governo sobre a PSU, aprovada em Conselho de Ministros no final de maio e entregue no Parlamento já no início de junho. Já os contratos de prestação de serviços no estado caíram 1,16% no final de 2025 para 16.098, de acordo com o Boletim Estatístico do Emprego Público. De acordo com a Direção-Geral de Administração e do Emprego Público, esta evolução foi justificada, sobretudo, pela redução verificada na administração regional e local, que registrou um decréscimo de 816 prestações de serviço, associada, sobretudo, à diminuição das avenças. Já no desporto, depois de um arranque menos feliz, a reação surgiu com 5 gols sem resposta. Portugal segue com 4 pontos na fase de grupos e já começa a olhar para o embate que vai acontecer às contas do Grupo K, agendado para 12:30 da madrugada de sábado para domingo, frente à Colômbia. Até lá, a seleção nacional vai preparando a abordagem de modo a continuar a somar resultados positivos e terminar na liderança do grupo. Esta quinta-feira foi a vez de Pedro Neto falar aos jornalistas numa conferência onde aproveitou para fazer um rescaldo ao primeiro triunfo luso neste Mundial. Questionado sobre se a equipe entrou em campo com raiva, o extremo do Chelsea aponta antes para uma vontade de fazer melhor. Pedro Neto sublinha ainda que o resultado frente ao Uzbequistão não terá efeito na forma como os outros adversários encaram a seleção das quinas.
4: Eu acho que não foi muito raiva, eu acho que foi mais o facto de querermos, como é que eu ia dizer, de querermos fazer um jogo ainda melhor. Já no primeiro jogo eu tenho a opinião que entramos bem, depois deixámos cair um bocado a nossa intensidade, também por ter sido o primeiro jogo. No segundo jogo eu acho que foi clara a maneira como nós entramos no jogo e conseguimos sempre manter esse ritmo. E quanto a Portugal ser candidato, eu acho que todas as equipas sabem a qualidade dos jogadores que nós temos, a união que nós temos, até pelo facto de termos ganho a Liga das Nações. Todas as equipas já olhavam para nós de uma maneira diferente depois dessa competição e acho que depois do segundo jogo as equipas continuam a olhar da mesma maneira, sabem que nós somos uma equipa forte, tanto como nós sabemos as equipas fortes cá neste campeonato do mundo, e estamos só preocupados em fazer o nosso trabalho, seguir o nosso caminho e chegar o mais longe possível.
2: Pedro Neto acrescenta ainda que de agora em diante a seleção nacional deverá ser resiliente e encarar a competição um jogo de cada vez. 7:07, coloca o ponto final neste bloco informativo. A seguir tem o Português Suave com Sérgio Xavier. Eu regresso às 8:00 PM com a síntese do dia. Até mais tarde.
1: Foram as notícias com o Marcelo Hermesdorf.
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Viva, boa tarde, já bem-vindos à sessão de quinta-feira de Português Suave. É mais um passeio pela música portuguesa que arranca agora e que pronto é em parte das 8 e mais para aqui na comunidade de segunda a sexta-feira, uma hora dedicada à música feita em Portugal. Abrimos com os Malibu Gas Station, WWW, faz o álbum World Wide Dance, dar as boas-vindas para esta emissão. Continuo com a proposta dada por The Missing Link, perto de Lucas Maier, chama-se Bottleness. Assim que estamos neste alto tarde, seja bem-vindo, junto a nós.

Português Suave hoje com Horizontes Largos. A fechar a sequência St. James Park, projeto do Tiago Sampaio com a irmã, neste caso com a Rita Sampaio. Ela quem dá voz a Tanger, aqui apresenta-se enquanto Ivy. É uma das músicas de Highlight de St. James Park. Para trás, recuamos também uns aninhos, fomos até 2010, altura da edição do primeiro volume de uma série de discos intitulados Three, que tinha um propósito bem interessante: juntar novas musicalidades de Portugal com sons vindos do Oriente, de várias paragens, de vários países do Oriente. E nessa edição inaugural, as novas musicalidades de Portugal com Hong Kong e Macau. Lá atrás escutamos 6.830 milhas, que junta Bala, Modern Children e também ST. A abrir a sequência, estivemos com a música de Missing Link. Seguimos agora com edição bem recente de Husputo. O novo disco deste coletivo chama-se Day In, Day Out. Uma das propostas, uma das faixas possíveis, este Color Vision.

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1: Boa noite, bem-vindos a Movimento Rock. Hoje é dia de lançamento de The Wall Signal, o novo disco dos Muse, e do qual vamos ouvir a canção Night Shift Superstar, que leva a banda para um registro sonoro diferente, a abrir esta sessão de Movimento Rock.

Ouvimos These Arms, novo single dos australianos da Temper Trap, que editam o seu novo disco Sun Gazer a 10 de julho. Vamos ouvir mais uma nova canção dos Interpol, Sea Out Loud, promete um disco ambicioso e enérgico. O título do disco é This Mirror Waits Satan, com lançamento previsto para 28 de agosto.

Esta era Evolution, a nova canção dos Nothing But Thieves, a incluir no disco Stray Dogs, com edição a 25 de setembro. Em dia de lançamento de Dear God dos The Pretty Reckless, vamos ouvir a canção que lhe dá título. É o desespero transformado em música, disse Taylor Momsen. Quando a vida se torna tão física, tão brutal, abandonas o teu corpo e começas a implorar algo maior do que tu próprio para te resgatar. Este espaço entre o céu e o inferno não é uma metáfora. É um lugar onde realmente se vive. The Pretty Reckless, Dear God.

Ouvimos Big Dog, nova canção das The Last Dinner Party. O vídeo deste tema inclui imagens da banda em turnê. Ritual é o novo single das irmãs The Warning e é uma canção que explora o medo de perder algo bom e a tendência para antecipar o desastre mesmo em momentos de felicidade. O disco Everything's Falling chega às lojas a 28 de agosto.

Estivemos na companhia dos The Snuts e do tema Motherlands, lado B do single Summer Rain, lançado numa edição limitada em vinil de 7 polegadas. Os Starcrawlers estão de volta à estrada e levam também novas canções, como esta que vamos ouvir, On To You.

Esta era Cutback, mais uma canção incluída em Cowardice, o mais recente disco dos Marmoset. Natalie Somewhere, novo single dos texanos Peel, surgiu daquela sensação que temos quando vemos as pessoas afastarem-se ou até mesmo quando somos nós a afastar-nos.

Ouvimos In Code, nova canção da banda portuguesa In Water. Keanu Reeves afirma que os Dogstar continuam a ser os Dogstar, mas podem ser uma banda diferente daquela que os fãs conhecem. Já está disponível o novo disco All In Now e a banda apresenta-se ao vivo no dia 9 de julho no festival Nós Alive. Vamos ouvir Dogstar com Siren.